0: acima de 100.
1: Não, vocês estão com o salário. WB na Série B é um salário de 200, é salário para quem é um dos principais jogadores. É? A média é isso aí, um pouquinho acima de 100, 110, 120, é por aí.
2: Pois é, olha, eu falei aqui que realmente virou folha.
0: Mas tá falando de Série B e eu de um cara de mediano.
2: B. Não, eu tô dizendo.
0: Qualquer jogador de Série A ganha de 200 para cima. Assim, sim, na média. Total, na média, na média.
2: Em Série B, o cara tá ganhando 200 em Série B ou mais. Quanto é que Vina ganha no Ceará?
0: Vina ganha mais de 200 pau, eu acho. Né?
2: Porra,
0: eu acho
2: que
0: é mais de 200 pau.
2: Quanto é que você acha que o Richard ganha no Ceará?
1: Não, mas aí são jogadores...
2: Não, mas peraí,
1: são remanescentes de uma Série A.
2: Não, filho, Matinho.
1: É diferente.
2: Olha, eu quero dizer o seguinte. Até a Série B está pagando ordenados absurdos. Os caras perderam a medida. Sabe quanto é que esse Pedro Raul ganha no Corinthians sem jogar? Não ganha menos de 1 milhão e 400 pau por mês. 1 milhão. Quanto é que ele ganhava no Ceará? O Ceará pagava quanto a ele?
0: A loucura.
2: E o Ceará pagava... 350 pra cada. 350 pra cada, ele ganhava 750, não era? Ele ganhava 700 mil. Olha, no Corinthians, 750. O Ceará pagava metade. 300 e tanto, que já é uma boa nota. Mas ele, eu soube que o Pedro Raul é pra mais de 1 milhão. É pra mais de 1 milhão. Aí vejam que absurdo, um cara que não serve para o Corinthians, que esteve no Ceará, tem seu valor e tal. Se um time se dispuser a pagar 300 mil na Série B, é dinheiro demais, rapaz.
0: Demais,
2: não tem como.
0: Demais.
2: Não tem como. Olha, com 300 mil, não fale nem Pedro Raul. Nessa faixa de 300 mil, não fale nem Pedro Raul. 300, 200 é para um jogador mais ou menos. Rapaz, o Juventude quis contratar um jogador, acho que do São Paulo ou do Palmeiras. Quando perguntaram o preço, qual o ordenado do jogador, disseram 850 mil. Uma reserva. Um time da Série B. Como é que um time da Série B vai se reforçar com o jogador da Série A pagando 800, 700 mil reais? Não há condição.
0: Tem, rapaz. Não, tem condição não.
2: Olha, eu acho que ou o dinheiro do futebol, da televisão, é melhor dividido, ou vai ter uma quebradeira pior do que você possa imaginar. Porque você cai da Série A para a Série B, olha, bota abismo nisso. A queda é tão grande, mas tinha um abismo tão grande, viu, Breno? Que o cara morria de fome antes de bater embaixo. Que demorava tanto a cair, que ele morria de fome, por inanição, que a queda é demorada. Olha o tamanho desse abismo, entendeu? Então, olha, eu estou assombrado com esse negócio, por isso que eu estou perguntando. 200 mil, 300 mil para esse pessoal hoje, é fichinha, cara. E não tem como segurar uma onda dessa.
0: É loucura, uma hora essa bolha vai estourar.
2: Então não falem nem Pedro Raul. Jogador de 700, 900 mil, 1 milhão, nem dividindo com o time grande. É. Com o time da Série A, melhor dizendo.
0: Tem condição
2: não. Tá feia coisa, hein?
0: Vamos falar sobre o Ceará, então? Falando novamente sobre o Alvinegro de Porangabuçu. Trazer meu amigo Daniel. Alô, Faria. Bota aí, Samuel Macedo. Hello, Farias!
2: Vamos lá, Farias!
0: Vamos lá, Farias! Então vai ao vivo, ao vivo!
2: Hello, Farias!
0: Hello, Farias!
3: Hello, WB!
1: É quando o operador não é rápido, tem que fazer ao vivo mesmo, né?
3: É,
1: tem que
3: isso, ser. Esse parceiro nosso aqui, Samuel Macedo, mas enfim, trazendo mais informações sobre o Ceará, que está se preparando para o jogo de segunda-feira. Queria trazer um debate aqui para vocês, André, que eu vi nas redes sociais. É o seguinte, você falou, inclusive, sobre anos ruins do Ceará.
0: Sim.
3: E hoje esse debate foi levantado entre torcedores nas redes sociais. Qual foi a diferença, por exemplo, de anos como 2015, 2018, dois anos em que o Ceará teve um primeiro semestre muito ruim no sentido de campeonato brasileiro, terminou ali o primeiro turno na parte de baixo da tabela, 2015 teve que fazer uma arrancada para escapar do rebaixamento à Série C, em 2018 essa arrancada foi na Série A, e alguns torcedores pontuaram. Sabe qual foi a diferença daqueles anos para esse? A presença do público que lotou o PV nos total. Dois anos, que foram aquelas arrancadas. E a gente vai lembrar do PV lotado em muitos jogos naquela reta final de 2015 e 2018. Mas agora, aparentemente, a torcida está indo no caminho contrário. Inclusive, agora, há poucos minutos, a principal torcida organizada do Ceará postou mais uma vez aquela campanha de público zero para esse jogo contra o Athletic na segunda-feira no PV. O Ceará divulgou há poucos instantes a venda de ingressos, valores promocionais a partir de R$10, mas por outro lado, há essa campanha de parte da torcida. E eu já percebi que nas redes sociais isso tem sido alvo de debate. Parte dos torcedores é favorável à campanha de público zero e outra parte diz não. Se a gente não apoiar, a situação do Ceará vai ficar ainda mais complicada. Queria saber a opinião de vocês e também do

0: torcedor, se eles são favoráveis ou não a esse tipo de campanha.
1: Cara, é assim, que existe esse distanciamento tá muito claro, tá evidente. Sim, que existe. Existe. Agora, e não é de hoje, Breno Rebouças. Agora, eu não sou, assim, eu já falei isso mais de uma vez, eu não sou ombudsman de torcedor.
2: Perfeitamente.
1: Eu acho que cada um torce da maneira que deve torcer. Claro que dentro de uma razoabilidade, né? Dentro de respeito, dentro de da legalidade, aí tá tudo ok. Se o torcedor não quer ir ao estádio para protestar como uma maneira de protesto, é válido, pô.
2: Sim.
1: É válido. É claro que é legítimo, o torcedor do Ceará tá insatisfeito. O torcedor do Ceará tá puto da vida. E tá puto da vida faz muito tempo e com uma bocada de coisa. Então assim, se o cara não puder se manifestar a insatisfação dele, não é quebrando nada, não é brigando com nada, não é pichando nada, é não indo ao estádio. Isso vai fazer bem ao time dentro de campo? Aí é um outro debate. A gente pode questionar se, ó, torcedor tem que entender que ele indo ao estádio é melhor porque o time tem mais chance de ganhar, tem mais chance de melhorar e tudo mais. Aí é uma outra questão. Agora, sobre o comportamento do torcedor, eu não sou eu que vou chegar aqui e dizer que o torcedor tá errado por fazer essa campanha de não ir pro estádio. O torcedor tá cansado.
2: Não tem uma cartilha para dizer como é que você deve torcer, o que você deve fazer ou não. Não existe isso. O torcedor tem o direito, primeiro, a ir ou não ao estádio se ele quiser. Acompanhar o jogo da arquibancada ou não. Isso cabe, a decisão só cabe a ele. E na arquibancada ele tem o direito de vaiar, ele tem o direito de aplaudir, ele tem o direito de protestar, ele tem o direito... Se o torcedor na arquibancada, que é o local reservado a ele, não puder decidir como protestar, se com vaia, se com faixa, se com cântico, pelo amor de Deus. É um direito dele. E também escolher ir ou não ao jogo. Óbvio que se você traz o debate para o... Poxa, se você vai fazer um estádio com público zero, o adversário vai se sentir em casa. O campo vai ficar neutro. Vai ficar mais difícil. Tudo bem. O torcedor pode refletir sobre isso. Mas ainda refletindo sobre isso, se ele achar que ele não deve ir, ele tem o direito de não ir. E ponto final. Não sou eu que vou estar dizendo que o torcedor está errado em não ir para o estádio. Claro que não. A decisão é dele. Agora, ele também tem que ter essa consciência de que um estádio vazio é um campo neutro para o adversário. E isso pode dificultar um pouco a sequência do time numa Série B. Porque em casa, você tem que fazer com que seja um clima mais hostil para o adversário. Que ele não se sinta tranquilo, que se sinta pressionado. Mas essa reflexão, ela pertence apenas ao torcedor. E aí ele decide o que fazer com isso. O público zero, ele é legítimo se acontecer. E é um torcedor que, como disse o André, já está por aqui com tudo que aconteceu esse ano. E não só esse ano, ele está por aqui desde o final do ano passado. Com a queda. Com o time não tendo conseguido atingir nenhum objetivo das competições que ele disputou até aqui, até o momento. Será que o torcedor tem que estar alegre e satisfeito com o que o Ceará tem apresentado? Claro que não! O mínimo que o cara pode fazer é se indignar! E indignado, ele tomar a decisão que ele achar mais coerente, de ir ou não ao estádio.
3: Jogar sem público é mesmo que jogar no cemitério. É a mesma coisa. Para o jogador, é mesmo que estar num cemitério. Terrível. Sensação horrorosa. Eu acho que a pandemia já passou, né? Não se podia ir aos estádios. Teve coisa pior do que aquela? Estádios vazios, jogando para ninguém. O medo até de um jogador adoecer o outro. A pandemia já passou. Olha, uma mão lava a outra. Quem leva o torcedor para as arquibancadas é o time. Quem guia o torcedor, quem torna a torcida efervescente, participativa, é o time. O time é o fio condutor. Isso é a coisa mais óbvia, mais clara, mais cristalina que existe. Se o time vai mal e o jogador e o torcedor não se sente suficiente motivado a não ir ao estádio, ele está no direito dele. É o time que motiva a ida dele.
1: Exatamente.
3: Se o time só leva pancada, se o time só entristece, ele prefere ficar triste em casa. É o direito absoluto que ele tem. Agora, confesso para os senhores que essa palavra abandono, ela me incomoda. Abandonar o time, eu jamais faria uma campanha desse sentido. De dizer, não, tem que não comparecer, é zero, bota para lascar. Eu não me sinto em condições de fazer isso. E acho que não é a saída.
1: Não, também não é assim, verdade. Ninguém aqui está estimulando,
3: claro,
1: o torcedor
3: é
1: a não
3: que
1: ir.
3: Eu tô dizendo.
1: A gente só também não está estimulando aí. A gente faz parte de cada um decidir se vai ou não vai.
3: Você vai fazer uma campanha?
1: legítimo
3: qualquer tipo... A favor de um negócio que não está dando certo.
1: Exatamente. Como? É legítimo qualquer...

0: qualquer tipo de pensamento do torcedor nessa ocasião, nesse momento. E WB, eu digo que o torcedor do Ceará, ele tá puto da vida, não é só porque o time tá perdendo, porque o time não tá conquistando bons resultados, é porque ele tem visto, sistematicamente, o clube dar com a porta na cara dele, pô. Aí na hora que a corda aperta, na hora que o negócio pega pra capar, aí não, vamos torcedor, torcedor, você tem que apoiar, você tem que incentivar. E nos outros momentos?
1: É como se o torcedor só servisse pra ser sócio, pra comprar camisa.
0: Só pra isso.
1: Só pra esse tipo de coisa. E não pode ser assim, pô. Não pode ser assim. Os caras querem participar da vida do clube.
2: Claro que não. E o problema do Ceará é mais profundo. Eu tenho falado várias vezes aqui. Poxa, você tá espalhando assim um som pessimista? Não. Eu acho que o papel da crônica é exatamente esse. Eu vou falar coisas diferentes. O time do Ceará, para o tamanho que ele tem, há bastante tempo, o time do Ceará não tem uma direção que corresponda ao seu tamanho. Isso está claro. Eu venho dizendo isso como um mantra há mais de 3 anos. O time do Ceará precisa ter consciência do tamanho que ele tem. É a consciência de grandeza que já está ficando um negócio até abusado.
0: É.
2: Cansativo de minha parte. O time do Ceará não pensa, não age como um grande time que ele é. Isso está claro, rapaz. Você não fará nenhum esforço maior para perceber isso. E eu venho dizendo, não é de hoje, não. Eu venho cobrando um Ceará gigante, de acordo com a sua tradição, com a sua capacidade de público, de torcedor, que é enorme. Quantas vezes eu falei aqui, uma torcida que faz festa, que lota estádio, que na hora que o time precisa, ela vai lá, comparece, faz um espetáculo à parte. O time do Ceará, o que joga, ele não corresponde ao tamanho que esse time tem, que essa história do time tem. E, lamentavelmente, tem sido assim. E é preciso interromper esse estágio. Será preciso sair disso? Rápido. Quanto mais a gente diz, mais o time desce a ladeira, rapaz. Desce para a segunda, pode descer para a terceira. O que é que falta, então, acontecer de pior? Difícil. Você está falando aqui, campanha para o jogador, para o torcedor ir ao estádio, vamos lá. Quanto mais peia, mais a gente vai, não existe isso. Não é verdade?
0: É difícil mesmo. Vamos fazer a última parada? A gente volta já aqui com Jogada Segundo Tempo.

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1: Obrigado, Golden Boys. Estamos de volta, Daniel Farias. Vamos voltar a falar sobre o Ceará?
2: É isso, André. Trazendo informação de uma notícia que aconteceu hoje à tarde, na verdade. O Ceará disputou um jogo, um clássico rei contra o Fortaleza, na quinta rodada do Campeonato Cearense Sub-20. E desde a escalação, nós fomos chamados a atenção ali da presença do Pedro Gilmar, jogador, zagueiro, que tem sido utilizado na equipe profissional. O Breno até citou ele, porque foi bem aproveitado no começo da temporada. Nos últimos jogos tem estado mais no banco, mas enfim, ele foi titular nesse jogo contra o Fortaleza. E ainda no primeiro tempo ele acabou sofrendo uma lesão aparentemente séria no joelho. Chorou bastante no gramado do Presidente Vargas, foi retirado de maca, foi direto para o vestiário. O Ceará depois se pronunciou, disse que ele sofreu um entorse no joelho, mas que amanhã ele vai fazer exames de imagem para detectar a gravidade dessa lesão. Então, a saber se o Gilmar acabou não sofrendo uma lesão mais grave. Uma decisão que alguns torcedores até questionaram. Puxa, por que levou o Gilmar para jogar um jogo que sequer era decisivo, por mais que seja um clássico rei no Sub-20? Enfim, esses questionamentos eles podem ser feitos, mas a saber a gravidade dessa lesão desse zagueiro do Ceará.
3: Pois é, ainda pode perder um cara aí para a sequência da temporada.
2: Exatamente, numa posição que o Ceará busca reforçar. É interesse do Ceará contratar mais um zagueiro, mas o Gilmar, ele faz parte do elenco profissional. Nos últimos jogos ele não foi relacionado por conta de uma lesão no ombro, se recuperou nos últimos dias, foi para esse jogo, acredito até que para ganhar ritmo de jogo, mas infelizmente acabou sofrendo essa lesão.
3: Breno Rebouças, já diria o outro, não brinque com fase.
4: Não brinque com fase, viu, meu amigo? O Gilmar foi muito útil ao Ceará, principalmente no Campeonato Cearense, depois perdeu um pouco de espaço, mas é um bom zagueiro, é um cara que tem condição de permanecer entre as opções do Daniel Paulista. Agora, se lesionar, ia depender do grau, além de ser lamentável, porque o cara fica parado, né, e a recuperação geralmente demora bastante, você perde mais uma opção do que você tem ali do material humano, que já não é tão alto assim pro Daniel Paulista. A gente falava agora há pouco que o Ceará tem lacunas, né? Então, se você perde um jogador como o Pedro Gilmar, um dos caras da base, que acabou vingando essa temporada, é mais uma preocupação para pensar na janela. Então, tomara que não seja nada grave e que ele não fique muito tempo de fora.
1: É isso aí. Valeu, Daniel Farias. Um abraço para você.
2: Valeu,
1: até amanhã.
2: André, até amanhã.
1: Valeu, Fernando Alves.
5: Valeu, até amanhã. Mandar um abraço pro Mauro, ele que é motorista de aplicativo. Ontem levou Samuel Conrado e eu para o PC. Um grande abraço aí, sempre na audiência com a gente.
4: Aliás, se eu aproveitar que a Fernanda mandou um abraçaço, mandar um abraçaço pro pessoal, acho que é lá no Henrique Jorge, hoje um amigo meu parou, diz que sempre passa lá no bar do Teté, diz que é todo mundo, todo dia parado assistindo o jogado. Ela e conversando,
5: e molhando
4: bebendo
5: as palavras.
4: Uma vinha, WB, e
1: chame nós, Teté.
4: Abraçaço, pessoal lá do bar do Teté, no Henrique Jorge.
1: Alô, pessoal do bar do Teté, no HJ, chame nós, pra ir comer aí um espetinho, pra molhar as
4: palavras. Alô!
1: Não é não, WB?
4: Valeu.
1: Valeu, até amanhã.
4: Valeu, valeu.
1: Valeu, até amanhã.
6: Vamos lá, a paz dos sentidos.
1: A tranquilidade da carne.
4: O sono dos espíritos.
1: É assim que a gente encerra mais um Jogada Segundo Tempo de hoje. Valeu, gente. Amanhã, 5 horas da tarde, estaremos de volta. Você fica agora com Verdinha Notícias, sob comando de Alânio Pereira. Valeu, gente. Até amanhã. Boa noite. Tchau.
6: Alô, Farias.

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1: Agora em Fortaleza, são 7:03. Muito boa noite para você, meu amigo e minha amiga. Seja bem-vindo e bem-vinda. Estamos começando mais um Verdinha Notícias neste meio de semana, né? Hoje, quarta-feira, já dia 8 de julho de 2026. E nós vamos juntos, a partir de agora, com os principais acontecimentos do dia. Trazendo, inclusive, atualização sobre aquele caso de um vaqueiro que foi morto em Quixeramobim após um mês foragido. O suspeito de matar o vaqueiro a facadas se entregou à polícia e foi preso. O Darley Teixeira Vitor tem 56 anos e é conhecido como Sazon Boiadeiro. Ele havia sido indiciado pela morte do vaqueiro Francisco Eudásio Lira Soares, o Dada Guedes, há cerca de um mês. O suspeito se apresentou à polícia nesta quarta-feira em instantes. Nós vamos trazer outras informações a respeito desse caso. Agora eu trago mais destaques da edição desta quarta-feira. Mulher investigada por manter a empregada doméstica sem receber salário durante 55 anos deve ser exonerada da função pública. A gente vai trazer mais essa informação para você desse caso que está dando o que falar em instantes. Mortes no trânsito atingem maior patamar em 8 anos no Ceará. O estado concretiza uma tendência de alta que vinha sendo prevista aí por pesquisadores. Justiça Eleitoral começa a convocar mesários para as eleições de outubro. Em instantes a gente vai trazer as orientações para você que de repente se inscreveu, né, para exercer essa função durante o pleito eleitoral. E falando em eleições, Camilo Santana assume a liderança do PT no Senado Federal. Em entrevista, ele citou prioridades e promete unir as presidências dos poderes. E os números da PEC Brasil, que bateu recordes e quer crescer ainda mais em 2027. O balanço do evento foi divulgado nesta quarta-feira pela FAEC.

0: Vamos trazer todos os detalhes para você. Então fica com a gente, porque essas e outras notícias a partir de agora.
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0: 7:06, começamos o Verdinha Notícias de hoje trazendo dados de mortes no trânsito, gente. O Ceará, em 2025, infelizmente, registrou o maior patamar de vítimas do trânsito em 8 anos. Segundo dados do Ministério da Saúde, 1.936 pessoas perderam a vida nas ruas e avenidas do estado no ano passado. Quem traz os números é a Carol Mello.
2: O avanço da letalidade nas vias cearenses é resultado de uma combinação de fatores estruturais, comportamentais e de gestão. A professora da Unifor e especialista em engenharia de transportes, Camila Bandeira, alerta que o afrouxamento da fiscalização e de campanhas educativas transmite uma falsa sensação de relaxamento para os condutores. Outro fator determinante é o crescimento da frota de veículos, impulsionado principalmente pelas motocicletas. Inclusive, os motociclistas lideram com folga o ranking de vítimas da violência no trânsito, representando 40% de todas as mortes no estado entre 2017 e 2024. Especialistas analisam que a pressão por tempo e as condições de trabalho de entregadores de aplicativos contribuem para a vulnerabilidade da categoria. Em seguida, os pedestres aparecem como o segundo grupo com mais óbitos, respondendo por 12% das mortes. Eles são seguidos pelos ocupantes de automóveis, que fecham o top 3 das vítimas no trânsito do Ceará. Embora o balanço histórico se concentre nos grandes centros urbanos, os casos deste ano mais graves ocorreram em rodovias estaduais localizadas no interior. Entre os episódios que marcaram o cenário recente, estão um tombamento de um ônibus com romeiros em Canindé, que deixou 3 mortos, e o trágico acidente na CE-187 em Tauá, que vitimou 7 jovens de um time de basquete de Juazeiro do Norte. O balanço parcial da Secretaria da Saúde do Estado aponta que mais de 350 pessoas já morreram em acidentes no Ceará apenas nos primeiros 4 meses de 2026. Os índices detalhados e as análises dos especialistas você confere na reportagem completa no site do Diário do Nordeste. Da redação, Carol Mello para a Rádio Verdinha FM 92.5 e TV Diário.
0: Bora então para o nosso giro pelas câmeras, acompanhando a movimentação nas avenidas da capital cearense. Nesse momento é Heráclito Graça, né? A gente tem ali uma movimentação bem considerável, especialmente sentido Duque de Caxias, mas nada que vai atrapalhar o seu trajeto, né? Os veículos estão trafegando até com uma certa velocidade às 7:08. Dom Luiz aqui na Aldeota. Se você está passando agora, está saindo da Via Expressa, vindo em direção à Praça Portugal, a gente percebe que há muitos veículos, né, tomando as faixas da avenida, mas o trânsito vai fluindo aí sem maiores dificuldades. Washington Soares, região da Sapiranga. E a gente tem também um trânsito com vários veículos passando ali na Washington, nos dois sentidos, próximo ao cruzamento da avenida com a Oliveira Paiva, né? Tanto no sentido Messejana Cambeba, como do outro lado também, você que vem em direção Iguatemi. Avenida da Universidade, no bairro Benfica, no coração de Fortaleza. E a gente tem vários veículos ali aguardando a abertura do sinal, né? Para seguir em viagem, passando ali ao lado da reitoria da UFC. E um movimento bem grande, né? A gente percebe mais ao fundo, no canto superior direito, né, da nossa tela, que há muitos veículos ali, muitos faróis acesos, então o trânsito bastante movimentado na Avenida da Universidade, região do Benfica. Agora Leste-Oeste, e a gente tem o trânsito mais agitado, mais movimentado, sentido Monsenhor Tabosa, né, para quem vai em direção à Praia de Iracema. Na parte de baixo também notamos ali um movimento bem ok, né, para o motorista que está passando na José Avelino. Os carros vão trafegando aí com tranquilidade. Da mesma forma, no outro lado do viaduto, para quem vai em direção à Barra do Ceará. Agora na capital cearense, são 7:10.

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1: Olha, gente, a mulher é investigada por manter uma idosa trabalhando sem salário durante 55 anos deve ser exonerada do cargo público que ela possui aqui no estado do Ceará. Quem traz as atualizações desse caso é a Alexia Vieira.
2: A servidora Zamara Alencar Brasil Andrade ocupava um cargo na Secretaria de Conservação e Serviços Públicos de Fortaleza há 9 anos. A exoneração ocorre após ela e a família serem alvo de investigação sobre as condições de trabalho da empregada doméstica. Uma investigação da Auditoria Fiscal do Trabalho apontou que a empregada, uma idosa de 62 anos, trabalhou para a família durante mais de 5 décadas sem contrato, salário ou descansos remunerados. O salário e verbas não pagos somam mais de R$1.500.000. Além de Zamara, assinaram um termo de ajustamento de conduta junto ao Ministério Público do Trabalho outros 5 parentes: Paulo Martins Brasil, Aurora Dalva Bastos de Alencar Brasil, Paulo Martins Brasil Filho, Tiago Silva Andrade e Nayara Alencar Brasil Magalhães. O acordo prevê que os patrões paguem verbas rescisórias e comprem um imóvel mobiliado para a vítima, no valor mínimo de R$ 150 mil. Reais. Além disso, eles devem custear as contribuições previdenciárias da idosa até a aposentadoria. A família nega as acusações de trabalho análogo à escravidão. Em nota, a defesa afirmou que os relatos não retratam a relação de convivência, cuidado e afeto construída ao longo de décadas. Os advogados garantem que provas e documentos serão apresentados às devidas instâncias. Confira os detalhes do caso no site do Diário do Nordeste. Alexia Vieira para a Verdinha FM 92.5 e TV Diário.
1: É um caso realmente emblemático, né, meus amigos? E nós até já trouxemos na edição de ontem informações da decisão judicial, né? Que garante acompanhamento psicológico, mas a idosa deve seguir na casa aí dessa família ainda, mesmo diante de tudo que foi apresentado, né, com essas denúncias aí registradas. A gente vai seguir acompanhando. 7:13. Olha, deixa eu trazer atualizações sobre aquele caso de um policial militar, gente, suspeito de matar uma mulher em um posto de combustíveis lá em Cariré. Pois bem, após soltar o policial militar, a justiça decretou a prisão preventiva do soldado. A gente traz atualizações com o Matheus Facundo.
3: A Justiça do Ceará decretou a prisão preventiva do soldado da Polícia Militar Caio Filizola de Paiva, investigado pela morte de Luena Rocha Melo, ocorrida durante uma briga em um posto no município de Cariré. A decisão foi tomada após o mesmo policial ter sido colocado em liberdade durante audiência de custódia, quando a prisão em flagrante não foi convertida em preventiva e foram impostas medidas cautelares. O caso ganhou repercussão após Luena ser baleada durante uma discussão na área de conveniência de um posto na madrugada da última segunda-feira. Testemunhas relataram que o soldado estava no local consumindo bebida alcoólica quando ocorreu o desentendimento. Segundo os autos do caso, o companheiro da vítima informou que o policial era conhecido do casal e já havia sido processado por Luena em um episódio anterior de agressão. Uma testemunha também declarou ter visto o militar sacando uma arma. Com a nova decisão judicial, o soldado deverá permanecer preso enquanto as investigações sobre o homicídio prosseguem. A soltura do soldado foi, inclusive, criticada pelo secretário da Segurança, Roberto Sá, que disse não concordar com a medida. O caso segue sob apuração das autoridades competentes. Matheus Facundo para a Verdinha FM 92.5 e TV Diário.
1: E a gente traz mais uma atualização de caso que estamos acompanhando aí nos últimos dias. Depois de passar um mês foragido, o suspeito de matar um vaqueiro em Quixeramobim, gente, se apresentou e se entregou à Polícia Civil nesta quarta-feira. Quem traz as atualizações do caso é a Tainá Martinez.
4: Darley Teixeira Vitor tem 56 anos e é conhecido como Sazon Boiadeiro. Ele havia sido indiciado pela morte do vaqueiro Francisco Eudásio Lira Soares, o Dadá Guedes, há cerca de um mês. O suspeito se entregou à Polícia Civil nesta quarta-feira. A reportagem no Sistema Verdes Mares apurou que ele se apresentou na delegacia de Quixadá, onde foi cumprido um mandado de prisão preventiva expedido há algumas semanas. Durante a audiência de custódia, realizada nesta quarta-feira, o Ministério Público do Ceará se

0: manifestou pela manutenção da prisão. Darley Teixeira foi autuado por homicídio doloso quando há intenção de matar. Ainda em junho, a delegacia de Quixeramobim havia concluído o inquérito sobre o caso e Sazon Boiadeiro tinha sido indiciado por homicídio qualificado. O crime aconteceu no dia 7 de junho deste ano, quando o suspeito atingiu o vaqueiro da Daguedes com golpes de faca. A ação ocorreu momentos após a vítima ganhar o primeiro lugar numa competição. Tainá Martinez para a Verdinha FM 92.5 e TV Diário.
1: E o Ministério Público denunciou nesta quarta-feira 3 homens suspeitos de praticarem aquelas ameaças, gente, contra a filha do presidente do Ceará Sporting Clube. O Caio Felipe Rodrigues Isaacson da Costa, Sérgio Tibúcio dos Santos e o André Luiz Level Barbosa da Silva são acusados de participação no ataque. O caso foi registrado no dia 25 de junho e teve ampla repercussão. O trio foi denunciado pelos crimes de associação criminosa, supressão de sinal identificador de veículo automotor e ameaça. Devido à gravidade das ações, o Ministério Público afirma não ser cabível a aplicação do acordo de não persecução penal. O Caio Felipe e o Sérgio foram presos em flagrante e tiveram essas prisões convertidas em preventivas. Já o André está solto depois de se apresentar de forma voluntária. Ele foi intimado, ouvido e teve livrado aí o procedimento de flagrante. O Ministério Público se posicionou pela decretação da prisão preventiva do André, dizendo aí que ele possui vários indícios, né, de autoria e materialidade presentes nos autos. E então nós temos a denúncia formalizada aí por parte do Ministério Público contra esses 3 homens, né, que estão sendo investigados aí por aquele ataque contra a filha do presidente do Ceará Sporting Clube. E olha, gente, a Polícia Federal realizou uma operação contra o tráfico e lavagem de dinheiro aqui no Ceará e em mais 14 estados. Quem traz as informações é o Renato Bezerra.
2: Uma série de operações realizadas pelas Forças Integradas de Combate ao Crime Organizado nesta quarta-feira, dia 8 de julho, tem como alvos acusados de integrar organizações criminosas e de crimes como tráfico de drogas e de armas, lavagem de dinheiro e outros delitos. As ações aconteceram simultaneamente em 16 estados da Federação, incluindo no Ceará, onde foram cumpridos 7 mandados de busca e apreensão, sendo 5 em Fortaleza, 1 em Caucaia e 1 em Maracanaú. Além dos mandados de busca, os policiais realizaram medidas de sequestro de bens e bloqueio patrimonial de cerca de 15 milhões vinculados aos investigados. As Forças Integradas de Combate ao Crime Organizado são coordenadas pela Polícia Federal e reúnem instituições de segurança pública federais e estaduais para atuação integrada em investigações sobre organizações criminosas. Renato Bezerra para a Rádio Verdinha FM 92.5 e TV Diário.
1: Agora são 7h19. Olha, gente, o IJF, maior unidade de traumatologia, né, do Ceará, atende por mês uma média de 19 mulheres vítimas de violência doméstica. Somente de janeiro a maio, 96 pacientes deram entrada no hospital em decorrência de agressões. Algo realmente bem triste, né? A Ana Beatriz Caldas traz os dados desse levantamento.
3: O dado se refere a atendimentos feitos entre janeiro e maio deste ano e faz parte de um levantamento feito pelo equipamento de saúde a pedido do Diário do Nordeste. O número, que causa preocupação por si só, acende um alerta maior ainda ao demonstrar um aumento na média mensal de mulheres agredidas por pessoas próximas. Isso porque, entre 2023 e 2025, essa média variou entre 11,6 e 12 vítimas atendidas por mês. Segundo os dados fornecidos pelo IJF, as vítimas mais frequentes são mulheres jovens, de 22 a 39 anos, e os principais agressores são cônjuges, namorados e ex-companheiros, que representam mais da metade dos casos. Ao todo, entre janeiro de 2023 e maio deste ano, 525 mulheres foram internadas por violência intrafamiliar no IJF. Desses, 214 casos são reincidências. Caso você precise buscar ajuda, Disque 180 ou 190. E para mais informações sobre atendimento a mulheres vítimas de violência intrafamiliar, confira a matéria completa no Diário do Nordeste. Da redação, Ana Beatriz Caldas para a Verdinha FM 92.5 e a TV Diário.

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1: São 7 horas e 20 minutos. A gente abre espaço agora para falar sobre uma situação registrada, gente, em municípios do Centro-Sul e do Cariri, aqui do estado do Ceará. Os moradores foram surpreendidos com uma queda de energia elétrica. Segundo a Enel, as cidades afetadas foram principalmente Juazeiro do Norte, Milagres, Brejo Santo, Barbalha, Porteiras e Iguatu. O problema foi registrado, tudo indica, né? Mas a gente não tem ainda essa confirmação. Vamos já trazer essa informação para você. Devido a um defeito em uma subestação que é de responsabilidade da Axia Energia, a antiga Eletrobras, em Milagres. Para entender esse tipo de problema e quais os procedimentos, né, que devem ser adotados, nós conversamos a partir de agora com o responsável pela manutenção e operação da Enel Ceará na região sul, Jackson de Mello, que está aqui conosco em linha. Jackson, eu já começo lhe perguntando, já temos a confirmação do que provocou essa queda de energia em várias cidades, né, do interior do estado? Boa noite, seja bem-vindo.
2: Boa noite, Alain, boa noite a todos. A falta de energia foi provocada por um defeito na subestação da Axia, antiga Chesf, em Milagres, no parque de 230 kV. Isso é um fato. A causa da ocorrência ainda está em análise pela própria Axia, né? Junto com os órgãos reguladores, fazem a análise de todas as ocorrências. Ainda não temos um relatório fechado sobre o que provocou. Mas que a falta foi no parque de 230, isso é um fato.
1: E como é que está a situação hoje, né? Esses municípios já tiveram o fornecimento de energia restabelecido? Qual a situação de momento?
2: No momento, todos os clientes estão com fornecimento normal. A ocorrência aconteceu ontem, por volta de 19 horas, 18h54, para ser mais preciso, e afetando mais de 300 mil clientes. Em 5 minutos, em menos de 5 minutos, na verdade, a Enel conseguiu normalizar cerca de 80 mil clientes aqui em Juazeiro, e com 47 minutos, mais ou menos, perto de 50 minutos, a gente conseguiu normalizar todos os clientes a partir também das manobras do trabalho feito pelo pessoal da rede básica lá da Axia, né? Então, para o pessoal entender, Alan, a gente trabalha no sistema elétrico com as linhas de transmissões e as linhas de distribuição. As subestações de distribuição são de responsabilidade da Enel, e aí a gente tem as transmissoras que fazem a transmissão da energia ali para essas subestações menores até que chegue lá no cliente. Então, quando falta energia na rede de transmissão, que foi o caso, as subestações de distribuição, que são as subestações da Enel, perdem ali o fornecimento. E aí, dependendo do caminho dessa transmissão, a gente consegue transferir cargas de um lado para o outro, mas como é a rede principal, ela termina afetando vários clientes aí que foram nessas subestações aí desses municípios que você citou. Então, para o pessoal entender também por que uma falha provocou várias faltas de energia, porque foi um ponto de transmissão que atende outras subestações de distribuição.
1: Nós estamos conversando com o responsável pela manutenção e operação da Enel Ceará na região sul, Jackson de Mello, que está trazendo esclarecimentos, gente, sobre esse fato, né, essa queda de energia registrada em vários municípios, né, do Centro-Sul e do Cariri, especialmente aqui no nosso estado do Ceará, de ontem para hoje. E como ele bem explicou, o fornecimento de energia já foi restabelecido, né, nessas localidades que foram prejudicadas. Jackson, nós tivemos, infelizmente, vários registros, né, já nesse ano de 2026, de furtos de fios de energia, de cabos, né, da corrente elétrica. Nesse momento, há alguma suspeita de ação desse tipo, ação criminosa, ou pelo que vocês já conseguiram levantar, a gente pode esperar realmente alguma falha operacional? O que é que a gente pode trazer nesse sentido? Ou se vocês já descartaram essa possibilidade, né? Se a Enel já descartou essa

0: Dizendo que o Camilo Santana deve assumir a coordenação da campanha dele. Em uma cerimônia, inclusive, ele chegou a declarar que Camilo é um cabo eleitoral muito importante para a campanha, né, e que Camilo é uma liderança importante que precisa ser utilizada em nível nacional. Então, essa informação sobre o Camilo Santana atuar mais à frente da campanha do presidente Lula ainda não está oficializada, mas a gente segue aqui nessa expectativa. Alânio, eu volto com você.
1: Beatriz Matos, direto de Brasília, com as últimas informações de bastidores envolvendo representantes cearenses dentro da sede dos três poderes. Obrigado pelas suas informações, uma ótima noite.
0: Obrigada, boa noite, Alane.
1: Agora são 7 horas e 37 minutos, já que a Beatriz trouxe aí bastidores, né, e informações que têm a ver aí diretamente com as eleições deste ano. A Justiça Eleitoral, gente, começou a convocar, tá, os mesários para as eleições que vão ocorrer no mês de outubro. Essa convocação é feita por meio de cartas com local, função e treinamento. A Daniela de Lavoura é quem traz mais informações de todo esse procedimento.
2: Os mesários e outras pessoas que vão atuar como apoio logístico nas eleições de outubro vão receber uma carta de convocação. O documento detalha a função que será desempenhada durante o pleito, a sessão eleitoral em que o trabalho vai ser realizado e informações sobre o treinamento. Quem for convocado para atuar como mesário pode pedir dispensa da função por meio de requerimento dirigido ao juiz eleitoral no prazo de 5 dias após a publicação do edital de nomeação. O mesário deve comprovar a impossibilidade de atuar nas eleições. No dia da eleição, os mesários realizam a identificação dos eleitores e o procedimento da zerésima, ou seja, confirmam que não há votos na urna eletrônica antes do início da votação, além de outras funções. Em geral, a Justiça Eleitoral mantém a convocação de pessoas que já atuaram como mesários em eleições anteriores. O chamado para trabalhar nas eleições pode ocorrer por convocação, com escolha entre nomes que estão na lista de eleitores ou cadastro voluntário. O trabalho dos mesários não é remunerado, mas diversos benefícios são oferecidos, como 2 dias de folga para cada dia de trabalho ou de treinamento, auxílio alimentação de R$ 65 e contagem de horas trabalhadas como atividade extracurricular em universidades. O número de mesários que vão trabalhar no pleito ainda não foi divulgado. Na eleição presidencial de 2022, cerca de 1,5 milhão atuaram nas eleições. Daniela de Lavor para a Verdinha FM 92,5 e TV Diário.
1: São 7h39. Olha, o governo do Ceará enviou à Alesc, gente, na Assembleia Legislativa, novas regras ambientais para data centers e também para baterias de energia. O Bruno Leite é quem traz informações a respeito desse assunto.
3: Segundo a matéria de autoria do Executivo Estadual, o objetivo é adequar a legislação ambiental às novas tecnologias de infraestrutura energética e digital. Conforme a justificativa do projeto, a mudança tem o objetivo de conferir maior segurança jurídica aos empreendedores e mais eficiência aos órgãos ambientais, com a intenção de conciliar a promoção de investimentos e a proteção dos recursos naturais. O texto estabelece que as atividades sejam enquadradas com base em critérios definidos, avaliando o porte e o potencial poluidor degradador, o PDD, de cada empreendimento. Para outras informações sobre esse assunto, acesse o Diário do Nordeste. Bruno Leite para Verdinha FM e TV Diário.
1: Obrigado, Bruno, pelas informações. Olha, deixa eu mandar um abraço especial para Kátia, que está nos acompanhando lá no Henrique Jorge, que está completando aniversário hoje. Parabéns! Muito obrigado sempre pelo carinho.